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0: The Blackbirds waren das. Happy Music. Ja, das war eigentlich eine Uni-Band, die gegründet wurde vom berühmten Jazz-Trompeter Dr. Donald Byrd 1973 in Washington D.C. Dann ging es aber irgendwie so richtig durch die Decke und sie haben zwischen 1974 und 1980 7 Studioalben veröffentlicht und zwar bei Fantasy Records. So, wieder was gelernt. Jamie Cullum kommt hier noch. Bis zu den Meldungen aus Berlin und Brandenburg. 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